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1: Four thirty-eight, 1041.
2: 438, 10-4, 34.